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1: 23 horas e 48 minutos.

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1: Meia-noite.

Boa noite, irmãos e irmãs. Senhor, fica conosco. Já é tarde, já terminou o dia. Obrigado, Senhor, por tudo que conseguimos fazer hoje, pela nossa família, por quem trabalhamos, pelos nossos amigos e amigas que encontramos. Dá gosto, Senhor, trabalhar convosco na construção de uma humanidade mais feliz e de um mundo mais humano e fraterno. No entanto, Senhor, pedimos perdão por aquilo que poderíamos ter feito e não fizemos. Poderíamos ter dado e exigido um pouco mais de nós. Amanhã, porém, teremos uma nova oportunidade. Procuraremos fazer aquilo que estiver dentro de nossas possibilidades. Esperamos encontrar-vos novamente, amanhã, fortalecidos e fortalecidas com a vossa graça, para realizar os propósitos que hoje renovamos na vossa presença. Amém. Pai nosso que estais no céu, santificado seja o vosso nome. Venha a nós o vosso reino, seja feita a vossa vontade, assim na terra como no céu. O pão nosso de cada dia nos dai hoje, perdoai as nossas ofensas, assim como nós perdoamos a quem nos tem ofendido. E não nos deixeis cair em tentação, mas livrai-nos do mal. Amém. Ave Maria, cheia de graça, o Senhor é convosco. Bendita sois vós entre as mulheres, e bendito é o fruto do vosso ventre, Jesus. Santa Maria, Mãe de Deus, rogai por nós, pecadores, agora e na hora de nossa morte. Amém. Glória ao Pai, ao Filho e ao Espírito Santo, como era no princípio, agora e sempre. Amém.

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0: Meia-noite e 42 minutos.
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0: uma hora.
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0: 1:21.
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0: duas horas.
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0: Agora vamos homenagear as mulheres.
1: Vamos!
0: Você sabe que as mulheres estão mandando nesse país.
1: É,
0: e pra coisa melhorar, a mulher tem que mandar mais ainda.
1: Isso.
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0: 3 horas.
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0: 3:21.
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0: 3:41.
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0: 24 horas.
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1: 4:14.

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1: Bom, a segunda-feira, bom início de semana. Vamos começar tudo de novo por aqui. Prazer, eu sou Fernando Leme. Vamos lá.
2: Segura, meu povo.
1: Vamos aos fatos que marcaram época no Brasil e no mundo na data do dia 6 de julho. Tem algumas coisas bem legais aqui pra gente...
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1: No dia 6 de julho de 1871, o poeta Castro Alves, autor de Onda Vem Negreiro, morreu aos 24 anos em Salvador. Em 1885, o cientista francês Louis Pasteur, ele testou com sucesso a sua vacina antirrábica em um rapaz chamado Joseph Meister, que tinha sido mordido por um cão com raiva. Em 1919, chegou em Nova York, nos Estados Unidos, o dirigível britânico R-34, que foi o primeiro a atravessar o Oceano Atlântico. Em 1928, estreou nos Estados Unidos Lights of New York, primeiro filme totalmente sonoro. Em 1934, foi criado o Instituto Nacional de Estatística, que mudaria seu nome para Instituto Brasileiro de Geografia e Estatística 2 anos depois, que é o IBGE. Em 57 do dia de hoje, John Lennon e Paul McCartney, futuros Beatles, se conheceram no show da banda de Lennon numa escola de Liverpool, na Inglaterra. Em 67, a Guerra Civil da Nigéria começou com a disputa pela autonomia política de Biafra. O conflito terminou 3 anos depois. Em 71, o cantor e instrumentista Louis Armstrong morreu aos 69 anos enquanto dormia. Ele tinha problemas cardíacos. Em 77, uma reunião entre representantes dos governos brasileiro, paraguaio e uruguaio, realizada em Brasília, discutiu o aproveitamento da usina hidrelétrica de Itaipu. Em 88, Ulisses Guimarães, presidente do exercício do Brasil, concedeu pela primeira vez na história do país asilo político a um guerrilheiro sul-africano vítima do apartheid. E em 88, o Brasil e a Argentina decidiram liberar o trânsito de turistas na fronteira entre os dois países, com a suspensão da as tarifas alfandegárias. Hoje quem faz aniversário é o ator Sylvester Stallone. Quem faz aniversário também é o rapper 50 Cent. Hoje o ator Geoffrey Rush está fazendo aniversário. O compositor Arnaldo Batista. O músico Toquinho. O George W. Bush, político, também faz aniversário hoje. E hoje nós estamos comemorando o Dia Mundial contra Passageiros Indesejáveis.
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1: E vamos lá, conferindo aí a nossa programação. Segue.
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Muito bem, o elenco do filme Marília, que contará a trajetória da Marília Mendonça, cantora, que morreu lá em 2021, foi divulgado na última quinta-feira, dia 2. Entre os personagens que serão vividos na trama estão a mãe da cantora, a dona Ruth, o ex-namorado Murilo Rufi e também os ícones do sertanejo, a Maiara Maraíza, o Henrique Juliano e grandes amigos da família também. A Marina Versus, ela foi escolhida para interpretar a rainha da sofrência. A Ermila Guedes vai viver a dona Ruth, mãe da cantora, enquanto Igor Armucho vai dar vida ao cantor Murilo Rufi, pai do Léo, único filho da artista. Marcelo Cerrado completa o núcleo familiar como Vander Oliveira, empresário da cantora. Os amigos e parceiros da carreira de Marília Mendonça também estarão no longa. Clara Castanho vai interpretar Maiara. Sofia Valverde será Maraísa. Daniel Haidá vai viver o Henrique. E Lucas Oliver vai dar vida ao cantor Juliano. Dirigido por Dainara Toffoli e também com o roteiro da Karina Schulze e Patrícia Andrade, o filme vai acompanhar a trajetória da Marília Mendonça desde a adolescência até a consagração como um dos maiores fenômenos da música brasileira. Em breve nos cinemas.

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2: Sensacional, é uma atrás da outra. Fala a verdade, é só música boa aqui na nossa programação, na programação da Oriente. Aliás, só lembrando, né, você que tá aí na sintonia, que você pode mandar um WhatsApp aqui pra nossa programação e pedir a sua música. O número do nosso WhatsApp é 33997096596. Também através da nossa página no Facebook, que é o www.facebook.com/RedeOrienteFM. Vai lá, segue a gente.
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4: Essa aqui é a história da vida de muita gente por aí.

0: volta.
1: Tá aí, segunda-feira sensacional, dia de mandar aquele alô no início da semana pra quem tá na sintonia da nossa programação, a Sônia, a Adriana, obrigado pelo carinho, a Marta Silva, o Luiz, a Angelina também, obrigado pelo carinho, a Luana, alô Cláudia Arantes, obrigado pelo carinho, e a Adriana também tá aí na sintonia, valeu, já já tem mais alô. Essa é a sintonia mais gostosa do seu rádio 98,3.
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1: 15 horas e 26 minutos.
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1: Oriente. 15 horas e 29 minutos.
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E a gente segue por aqui com muita música boa. 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Essa é a trilha sonora da sua programação. Vamos lá, continua.

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3: Cara, que é isso, bicho? Olha só, Joana Machado, campeã de A Fazenda 4, que está com 45 anos, comemorou em suas redes sociais a chegada do primeiro neto. Com apenas 45 anos já é vovó. O nome dele é Gabriel. Gabriel, foi na última quinta-feira que ela comemorou, né? O bebê é o filho de Ana Luísa Neves, de 27 anos, primogênita da modelo e personal trainer. Nasceu o nosso amor, o Gabriel, disse ela ao compartilhar um clique da filha, ainda na maternidade. A Joana ainda é mãe do Maurício também, que tem 19 anos. A modelo e personal, ela já havia falado da emoção de ganhar o neto e se declarou para Ana Luísa: estarei sempre ao seu lado, te apoiando e te orientando no que você precisar. Amo vocês infinitamente. A Joana leva uma vida fitness e compartilha com seus seguidores a sua rotina de malhação e ainda brincou com o fato de já ser avó, enfim, né? Com 45 anos, bonitona, tudo em cima, já é vovó, cara, né? Olha aí, rapaz. Vamos lá, o programa não para.

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0: Sensacional, só música boa, né? Pra quem tá aí apaixonado pela nossa programação, assim como nós somos apaixonados por vocês, os nossos queridos ouvintes. Mandar um alôzinho aqui pro meu amigo Alexander, que tá na sintonia. A Miralda também tá acompanhando a gente, o Matheus, a Cláudia, a Cecília, o Irineu, obrigado pelo carinho, a Cris. Obrigado, Robson, aquele abraço pra você aí. Daqui a pouquinho a gente manda mais alô.
1: Pera, vamos faturar rapidinho, mas a gente já volta.
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0: 15 horas e 48 minutos.
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0: E vamos lá, conferindo aí a nossa programação, segue.
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0: Música boa pra você é aqui na nossa programação.
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Que bom que você está acompanhando o nosso programa com muita música boa, muitas informações também, né, do Brasil e do mundo. E as suas participações através do WhatsApp, vai mandando aí, porque daqui a pouquinho rola aquele salve, daqui a pouquinho vai rolar aquele super alô.

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1: Uma segunda-feira sensacional, bom início de semana para todo mundo. Alô, Luciana Teixeira, um grande beijo para você. A Rosângela Cardoso também tá na sintonia da nossa programação. Nosso muitíssimo obrigado a Silvia, Taylor, alô, Sara Correia, Cláudia e também a Hariane. Obrigado pela audiência de vocês aí. Rádio Oriente FM, obrigado pela sua audiência.
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1: 16:04.
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0: E vamos lá, a sequência de músicas por aqui, não para.

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1: É a música mais gostosa no seu rádio. Obrigado pela audiência. Continue participando aí através do WhatsApp, porque daqui a pouquinho vai rolar aquele salve. Daqui a pouquinho vai rolar aquele alô pra quem tá acompanhando a nossa programação. Obrigado aí pela audiência. Vamos lá, a música continua.

0: Água Boa de Minas, você de Encruzilhada na Bahia e também Itabuna na Bahia, ouvindo a gente. Obrigado pelo carinho, obrigado pela sintonia de cada um de vocês. Essa é a Oriente, um Brasil de audiência, meu amigo.
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0: Isso. Oh, coisa boa! Só música maravilhosa, né? Agora é hora de mandar alô. Minha amiga Ana Maria tá na sintonia, mandando WhatsApp pra gente, o Matheus também. A Elisângela Cristina, obrigado pelo carinho. Reginaldo, Alexia, tá na sintonia, grande abraço. A Solange também, um beijo. A Silvaninha Souza, tá adorando a programação, coisa boa. Obrigado pelo carinho, viu? Gente, daqui a pouquinho você continua curtindo sucessos por aqui. Não sai daí não, que eu já volto.
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3: 16:21.
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3: 16:24.
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0: Olha, destino do estado de Minas Gerais está disputando o título global de melhor vila turística do mundo da ONU, cara. Conceição de Ibitipoca. Fica na zona da Mata Mineira, tem pouco mais de 1.000 moradores e é um dos mais de 260 destinos que disputam a competição. Conhecida pela combinação de natureza, patrimônio histórico e também tradições culturais, a localidade, o distrito de Lima Duarte, recebeu quase 100 mil visitantes no ano de 2025. É reconhecida pelas belezas naturais, pelo patrimônio histórico e também pela cultura local. Conceição de Bitipoca, distrito de Lima Duarte, na zona da Mata Mineira, está entre os 7 destinos brasileiros que disputam o selo de melhores vilas turísticas do mundo. A iniciativa da Organização das Nações Unidas, segundo, né, iniciativa da ONU, tá? As localidades brasileiras, elas foram escolhidas pelo Ministério do Turismo após uma seleção nacional com 10 inscrições. Conceição de Bitipoca, no estado de Minas Gerais, Araçá, em Porto Belo, Santa Catarina, Delfinópolis, também no estado de Minas Gerais, Olambra, no estado de São Paulo, Lençóis, na Bahia, São José do Barreiro, em São Paulo, e Vila Flores, também no Rio Grande do Sul. 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
0: E vamos lá, conferindo aí a nossa programação, segue.
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1: Aquela música maravilhosa que você gosta rola aqui na nossa programação. Nosso muito obrigado pelo seu carinho, pela sua audiência. Continue pedindo a tua aí através do nosso WhatsApp. Daqui a pouquinho a gente vai mandar aquele alô pra galera toda que tá na sintonia aí. E claro, sua canção também rola aqui na nossa programação, né? Muito bom saber que você tá aí. Esteja você em casa, no seu trabalho, esteja você aí dando uma caroninha pra gente no teu carro, no teu caminhão. Nosso muitíssimo obrigado pela tua audiência. Vamos lá, a programação não para.

0: programa não para, o programa continua. E aquele alô, manda alô nessa segunda-feira, deixa eu ver, para Bruna Mello, que tá na sintonia, o Zé Augusto também, obrigado pelo carinho. A Vera Regina, valeu. O Alexander, alô Jurema Fernandes, grande beijo para você. A Tatiele também tá acompanhando o nosso programa, grande beijão. Continue ligado na Rádio Oriente FM, sucesso o tempo todo.
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1: 16 horas e 41 minutos.
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1: Sensacional! Pra você que tá aí no trabalho, nosso muito obrigado pelo carinho. Tô sabendo que tem bastante gente com o radinho ligado aí no trabalho, em casa, no seu carro dando uma caroninha. Boas festas pra todos vocês aí. Vamos lá, o programa não pode parar, o programa por aqui segue. Olha, você pode continuar participando aí, mandando seu WhatsApp pra nossa programação. O número é 33997096596. Essa é a Rádio Oriente FM. Manda aí o seu WhatsApp pra gente, vai lá.
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1: E vamos lá, porque por aqui é só música boa.

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1: Aquela música que você gosta, na melhor programação do seu rádio. Você participa, você pede, a gente, né, vai anotando aqui os pedidos musicais, mandando para o programador e a qualquer momento rola na nossa programação. Vamos nessa, a música continua.

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0: Porque por aqui a nossa programação não pode parar. Você tá curtindo aí a melhor programação musical do seu rádio. É hora de mandar alô. Deixa eu ver quem tá mandando WhatsApp. O WhatsApp bombando como sempre. Meu amigo Emerson tá na sintonia. A minha amiga Felicidade também tá junto com a gente. A Francisca Maria, obrigado pelo carinho. O Kaique, a Camille Alves. E o Diego também tá acompanhando o nosso programa aí, tá pedindo um modão aqui. Vamos colocar na programação para você, Diego. Aquele abraço. A nossa rádio é a primeira no seu ritmo, hein? Fala a verdade. A gente já volta.
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2: 17 horas e 6 minutos.
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0: 17:11.
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0: Olá, segunda-feira chegou! Babados e fofocas também. Se você não participou ainda, vamos anotar aí o nosso WhatsApp: 33 99709-6596. Esse é o WhatsApp da Oriente FM. Participa aí.
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0: E a Gi tá aqui do meu lado, hoje é dia 6 de julho. Dica do dia de hoje, Gi.
4: Truquezinho pra acabar com as baratas, Fernando. Primeiro, a gente tem que eliminar a barata na casa da gente, caso tenha barata. Pra depois a gente fazer um truque pra espantar elas e elas não virem mais pra nossa casa.
0: É, concordo. Lá pro caratia. Vamos lá, primeira fofoca.
4: Bora de fofoquinha, meu povo, que eu sei que é o momento desse programa que vocês mais esperam a essa hora do Babados e Fofocas. Estou aqui no epipoca.com e a Mayara aconselha a Clara Castanho no filme da Marília Mendonça, né? A Clara Castanho, ela recebeu um recado público da Mayara após ser anunciada como intérprete da sertaneja, né? Na cinebiografia Marília do Prime Video. A cantora desejou que a atriz viva intensamente a personagem e citou a amizade que teve com a Marília Mendonça, né? A mensagem foi deixada nos comentários de uma publicação feita por Clara no Instagram, né? No post, a atriz falou sobre a emoção de participar do projeto e destacou a responsabilidade de viver a Mayara nas telas, né? Na declaração, a Mayara afirmou que tá rezando pra Clara, né? E citou a convivência que teve com a Marília. A cantora também desejou que a atriz consiga sentir a experiência de representar uma fase importante de sua vida. Olha, que Deus te conduza e te leve a uma das minhas melhores versões. Deve ter tido uma das melhores amigas e convivido com uma das melhores pessoas do mundo. Que você consiga sentir essa experiência e que seja não só transformadora pra você como foi comigo, mas pra todos que assistir. Deixa Deus agir e viva essa personagem intensamente. Estarei rezando por você. É o que escreveu a Mayara aí pra Clara. Clara também comentou, né? Olha, vocês não imaginam a honra de viver a Mayara nesse projeto. Espero que vocês embarquem e se emocionem com a gente.
0: Daqui a pouquinho tem mais. Vamos de música!

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1: Mais músicas e mais informações. Daqui a pouquinho tem a dica da Gi.
2: Gi, exterminadora de baratas. Fernando, vou ensinar um truque pra acabar com as baratas aí da casa de todo mundo e fazer com que elas não voltem mais.

0: mais músicas pra você no Baladas e Fofocas e mais informações também. Vamos lá, tem mais fofoquinha?
1: Tô aqui no Entretenimento R7. A Poliana Rocha diz estar horrorizada após boato envolvendo a Virgínia. A Poliana precisou usar as redes sociais pra colocar um ponto final numa história que começou a circular envolvendo a Virgínia e a família do Leonardo, né? Nos últimos dias ganharam força rumores de que a influenciadora e a mãe, Margarete Serrão, não teriam sido convidadas pra suposta festa de aniversário do cantor, né? Mas a Poliana garantiu que a história não faz o menor sentido. No último dia 2, a mãe do Zé Felipe apareceu nas redes visivelmente incomodada e classificou a informação como uma invenção. Olha, falaram que o Leonardo vai fazer uma festa de aniversário que nem eu tô sabendo. E que não convidamos a Virgínia nem a Margarete. Então, assim, é uma fake news horrorosa, né? Que não procede de jeito nenhum. Segundo a Poliana, o motivo é simples. Não existe festa alguma planejada. Ou seja, não tem como convidar mesmo. Não tem festa. O Leonardo, ele deve passar, né, o aniversário trabalhando, já que tem show marcado na data. Ainda assim, ela revelou que pretende reunir a família alguns dias, né? Pra poder fazer uma comemoração bem mais íntima. Mas não é nada de festa.
0: Já, já tem mais. 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
5: 17:25.
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5: 17:28.
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5: 17:28.
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0: Vamos seguindo com o nosso programa na sua segunda-feira. Bom início de semana.
12: Olha, você pode continuar participando aí, mandando seu WhatsApp para nossa programação. O número é 33997096596. Essa é a Rádio Oriente FM. Manda aí o seu WhatsApp pra gente. Vai lá.
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0: Mais fofoca.
1: Ai, ai, ai. Tô no Pop Mais e o perfil da VTube sai do ar após a repercussão do reality com funcionários. Eu já trouxe aqui fofoquinha a respeito desse reality show, né, gente? E o perfil da influenciadora no Instagram ficou indisponível na última quinta-feira, poucas horas após ali o marido voltarem a se pronunciar sobre a polêmica envolvendo o reality As Patroas. Até o momento, não há confirmação se a conta foi desativada pela própria influenciadora ou se a indisponibilidade ocorreu por decisão da plataforma, né? O perfil ele deixou de ser localizado pelos usuários e o motivo ainda não foi esclarecido até o momento aqui da matéria que eu tô lendo, né? Antes disso, a Vi e o Eliezer, eles usaram as redes sociais para rebater as críticas ao reality, né? Segundo eles, nenhum dos funcionários foi obrigado a participar da produção ou gravar vídeos em defesa do programa. O casal afirmou que todos os participantes aderiram ao projeto de forma voluntária, receberam remuneração pelo trabalho e tinham conhecimento da proposta, né, ali da atração. Eles também defenderam que o objetivo do reality era estimular o debate sobre o fim da escala de trabalho 6x1. Ai, gente, independente do que era o motivo, independente do que se propuseram, porque eu não sei quanto que eles estavam ganhando por isso, eu achei, assim, uma coisa de muito mau gosto. Minha opinião. Pronto, acabou. Imagina fazer o cara catar moeda dentro do vaso sanitário, do cesto de lixo com papel higiênico sujo. Pra mim, extrapolou o limite. Independente de qualquer coisa.
0: Já tem mais uma pra você. Vamos de música.

0: aquela música que você gosta, vai participando, mandando seu WhatsApp aí, daqui a pouquinho a gente manda alô. Já já tem a dica da Gi, né, Gi?
1: Isso mesmo, um truquezinho pra acabar com as baratas.
0: Boa!

0: Água Boa de Minas, você de Encruzilhada na Bahia e também Itabuna na Bahia, ouvindo a gente. Obrigado pelo carinho, obrigado pela sintonia de cada um de vocês. Essa é a Oriente, um Brasil de audiência, meu amigo.
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0: Vamos seguindo com o nosso programa. Esse é o nosso Babados e Fofocas. Que bom que você tá aí junto com a gente. Uma ótima segunda-feira. Bom início de semana pra todo mundo aí. Vamos fofocar?
1: Tô aqui no Fama do Notícias ao Minuto e a família de Isabel Veloso aciona a justiça após polêmica com noiva do viúvo, né? A família da Isabel Veloso decidiu recorrer à justiça pra proteger a memória da influenciadora após a onda de comparações entre ela e a Julian, atual noiva do Lucas Borbas, né? A informação foi divulgada no último dia 3 por Priscila, irmã da Isabel, que publicou uma nota oficial nas redes sociais. Segundo o comunicado, já foram adotadas medidas judiciais e extrajudiciais para resguardar o nome, a imagem e o legado da jovem que morreu em janeiro, aos 19 anos, em decorrência, né, de complicações de um linfoma raríssimo. A defesa da família afirma que a legislação brasileira garante aos parentes o direito de impedir o uso indevido da imagem e da memória de pessoas falecidas, principalmente quando esse conteúdo é utilizado para promoção pessoal, monetização, né, obtenção de seguidores ou qualquer outro tipo de vantagem. Os advogados também alertam, né, que qualquer violação desses direitos poderá resultar em responsabilização dos envolvidos. Gente, e o que está acontecendo, né? Comparações após o novo noivado. A manifestação aconteceu poucos dias depois da Priscila criticar publicamente comentários de internautas que passaram a comparar a Isabel com a Júlia, né? Na ocasião, ela classificou as comparações como desrespeitosas e chegou a afirmar que a Júlia estaria tentando reproduzir características da irmã para poder ganhar visibilidade nas redes sociais. A repercussão começou após Lucas anunciar o noivado, né, com a fonoaudióloga por meio de um vídeo publicado no Instagram. Desde então, os usuários das redes sociais passaram a apontar supostas semelhanças, né, entre a Júlia e a Isabel, citando aparência, jeito de falar, comportamento, enfim, né? Então a família entrou na justiça aí por conta disso.
0: Daqui a pouquinho tem mais.
2: Ô, gente, não sai daí não, viu? Na sequência tem mais trilha sonora pra você.
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9: 17:44.
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5: 17 horas e 47 minutos.
0: Vamos lá, vamos seguindo com o nosso programa. Hoje é dia 6.
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0: Mês de julho tá aí, bebê. Tá pensando o quê? Vamos lá, Gi, mais fofoca.
1: Tô aqui no Pop Mais e o Luan Pereira e a Vitória Miranda, né, terminaram aí o noivado após 11 meses de relacionamento. O cantor e a influenciadora não estão mais juntos. O fim do noivado foi confirmado, né, pela equipe do artista na última quinta-feira, dia 2, encerrando um relacionamento que durou cerca de 11 meses. Os rumores ali, né, sobre o término ganharam força após o casal deixar de se seguir nas redes sociais e apagar as publicações em que apareciam juntos. Outro detalhe, né, que chamou a atenção dos fãs foi o fato da Vitória surgir sem aliança de noivado em alguns vídeos publicados no History, né? Pouco antes da confirmação do término, o Luan, ele havia interagido com uma publicação da Vitória no Instagram. Na ocasião, o cantor comentou saudades demais, mensagem que surpreendeu os seguidores diante da confirmação da separação poucas horas depois, né? Até o momento, nem o Luan, nem a Vitória divulgaram detalhes aí sobre os motivos que levaram ao fim do relacionamento.
0: Daqui a pouquinho tem mais uma pra você. Vamos de música!
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0: Coisa boa é saber que você tá junto com a gente, meu amigo. O resto não tem pressa. Obrigado pela tua audiência, viu? Pra você que tá trabalhando, pra você que tá aí acompanhando a gente, dando uma caroninha, pra você que tá em casa, no seu descanso merecido, nosso muito obrigado. Vamos lá, Gi, traz agora a dica do dia pra nós.
1: Bora pra nossa diquinha de limpeza, como eliminar as baratas aí da tua casa. Tem duas diquinhas básicas dentro disso. Primeiro é como matar as baratas e depois como afastar elas. Porque se já tem barata na tua casa, primeiro você vai ter que matar elas e depois fazer a diquinha pra que elas não voltem, né? Então, como que você vai fazer pra matar? Você vai misturar 2 colheres de açúcar refinado com 2 colheres de bicarbonato. Vai colocar essa misturinha em tampinhas plásticas e vai deixar dentro dos armários espalhados aí pela casa. Quando a barata for atraída, né, por essa mistura de açúcar com bicarbonato, elas vão ingerir e vai formar uma reação química dentro do estômago delas e elas vão morrer, né? Elas vão pro universo. E aí, depois que você conseguir eliminar as baratas, o que, que você vai fazer pra elas não virem mais? Você vai misturar 1/2 litro de água com 2 colheres de óleo de lavanda e vai borrifar pela casa. Esse odor, esse cheiro vai ser insuportável pra elas, pra gente. Vai ser uma delícia, né? Uma casa cheirosa, perfumada e vai deixar as baratas bem longe aí.
0: Vai funcionar? Porque, olha, tem muitos lugares que tem barata, viu? Não é brincadeira.
1: Ou se vai, Fernando. Mas igual eu falei, primeiro tem que fazer a parte da dica pra matar o que já tem. Depois que você acabar com as baratas, aí você tem que borrifar essa misturinha todos os dias aí na tua casa, que vai afastar e vai fazer com que elas não venham.
0: Valeu, até amanhã.
1: Valeu.
0: Não saia daí que tem muito mais músicas pra você aqui na Rádio Oriente FM.
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0: 18 horas.
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6: O anjo do Senhor anunciou a Maria, e ela concebeu do Espírito Santo. Ave Maria, cheia de graça, o Senhor é convosco. Bendita sois vós entre as mulheres, e bendito é o fruto do vosso ventre, Jesus. Santa Maria, Mãe de Deus, rogai por nós, pecadores, agora e na hora de nossa morte. Amém. Rogai por nós, Santa Mãe de Deus, para que sejamos dignos das promessas de Cristo. Oremos. Infundi, Senhor, como vos pedimos, a vossa graça em nossas almas, para que nós, que pela anunciação do anjo, vimos ao conhecimento da encarnação de Jesus Cristo, vosso Filho, por sua paixão e morte, sejamos conduzidos à glória da ressurreição, pelo mesmo Cristo, Senhor nosso. Amém.
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10: 18h08.
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0: 18h08.
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0: A ponte da segunda-feira, meu amigo. É, vamos à parábola de hoje? Um senhor morava em um pequeno sítio e todos os dias atravessava uma ponte de madeira para poder chegar ao trabalho. Aí, depois de uma forte chuva, ele percebeu que algumas tábuas da ponte estavam soltas e pensou com ele: hoje eu estou com pressa, amanhã eu conserto essa tábua. Aí, no outro dia, disse a mesma coisa. Na semana seguinte, também. Até que numa segunda-feira, ao colocar o primeiro pé sobre a ponte, ela balançou tanto que ele precisou voltar correndo. Aí naquele momento ele entendeu que não era a ponte que estava fraca, era a sua decisão que tinha demorado demais. Aí ele voltou para casa, pegou as ferramentas e passou a manhã inteirinha consertando cada pedaço daquela madeira, daquela ponte. E quando terminou, atravessou a ponte com tranquilidade e percebeu que às vezes o maior obstáculo não está no caminho, está no adiamento. Muitas vezes a gente faz isso na vida, a gente deixa para amanhã aquela conversa importante, aquele sonho, aquele pedido de desculpa, aquele projeto, ou aquela mudança que a gente sabe que precisa acontecer. Então hoje, segunda-feira, Deus entrega para você mais uma chance, mais uma ponte para você atravessar, uma nova semana. E ela pode te levar a lugares que nunca imaginou. Mas é preciso coragem para dar o primeiro passo. Então você não pode esperar a próxima segunda. Não espere o mês que vem. Comece hoje com o que você tem e do jeito que você pode. Que esta segunda semana de julho seja cheia de fé, coragem e boas decisões. Que cada passo dado hoje fortaleça o caminho de amanhã. Tenha uma semana abençoada, produtiva e repleta de boas oportunidades. Afinal, quem decide caminhar hoje chega mais longe do que quem apenas espera o momento perfeito. Vai lá! Fernando Leme,
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3: Hugo Guilherme
4: e Guilherme.
3: É, meu filho.
4: Obrigado,
3: aqui no Goiás.

atrás da outra. Menos intervalos, mais música boa, muita informação do Brasil e do mundo, muitos alôs também. Vai mandando seu WhatsApp aí pra gente. Aqui você fica muito bem informado e ouvindo a melhor programação musical. E a música não para. Vamos lá.

0: E essa é a segunda-feira, né? Segunda-feira, bom início de semana pra todos vocês aí. É hora de mandar alô. Vamos lá, vamos ver quem tá mandando WhatsApp aí pra nossa programação. A Poliana, Aparecida, o Nilo, a Eliane também tá na sintonia. A Márcia, Laís Gonçalves, a Cíntia. Quem tá com a gente também é a Jaqueline Mendes. Muito obrigado pelo carinho, viu? Valeu.
1: Pessoal, dá um tempinho aí, rapidinho. Eu vou ali e já volto. Um rápido intervalo, mas daqui a pouquinho tem mais música pra você que tá na sintonia. Não sai daí não, hein?
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1: 18 horas e 23 minutos.
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0: 18:26.
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4: Cara, se liga só nessa informação aqui, ó. Um caranguejo cresceu dentro de uma garrafa. Ele ficou preso dentro de uma garrafa plástica e passou 2 meses à deriva no oceano. Um estudo revela o impacto pouco conhecido da poluição, né? Pesquisadores aí encontraram um animal vivo dentro de uma garrafa plástica. Tipo aquelas garrafas de... sei lá, acho que de 5 litros mais ou menos, tipo aquelas que dá pra você pegar gasolina no posto de gasolina, tá ligado o que eu tô falando? Pois é, um caranguejo nadador encontrado vivo dentro de uma garrafa plástica no oceano levou pesquisadores da Universidade de Hiroshima, no Japão, a investigar um lado pouco conhecido do impacto da poluição plástica marinha. Embora o animal estivesse saudável e já fosse muito maior do que a abertura da embalagem quando foi encontrado, análises mostraram que ele entrou na garrafa ainda na fase jovem, permaneceu preso por cerca de 2 meses enquanto o recipiente flutuava no mar e cresceu até ficar permanentemente aprisionado. O caso ele foi registrado durante uma expedição realizada em julho de 2022. Nossa, só agora saiu nas mídias. Em águas próximas à ilha de Okinawa. E os resultados foram publicados em abril agora de 2026 na revista científica Ecosphere. Segundo os pesquisadores, o episódio mostra que resíduos plásticos flutuantes podem atuar como armadilhas permanentes para pequenos crustáceos. 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
4: Respira fundo aí, curte o que vem agora porque é só música boa.
5: Cabardos Mouth.

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1: Obrigado, fã. Ah!
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0: Uri Guilherme.

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1: Que dia maravilhoso e que dia sensacional. Porque você está aí acompanhando a nossa programação. Nosso muito obrigado pela sua audiência. É muito bom saber que tem assim, ó, um monte de gente ouvindo a gente por toda a cidade. Obrigado pelo carinho, muito obrigado pela sua sintonia. Vamos nessa, a música não para.

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